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2: Quando uma mulher nega um homem que tem visão e acaba aceitando um homem que tem televisão.